gostei muito. Cantar e bailar em Oliveira. Assim foi o Rancho Folclórico da Santa Eulália de Oliveira. Pelos meus conhecimentos, penso que fica ali perto do Viana Castelo. Claro, minhote. Uma das primeiras vezes que, eu ouvi, claro, este trecho musical deste rancho. Gostei. Ai, bom dia, boa tarde, boa noite. Assim está melhor. Pois é. Bom dia. Entrando em mais um fim de semana, este mês de julho, para muitos a cheirar a férias. E aqui abrindo em mais uma edição fim de semana, com a sua rádio em língua portuguesa. Olha, não esquecendo, falando de mim, férias, leve-nos consigo. Yeah. 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Em várias aplicações até. Em mais um fim de semana, já sabe, vamos estar aqui até ao meio-dia, Costa Leste, Estados Unidos, claro, Connecticut. É onde estamos. Amanhã, se Deus quiser. Neste mesmo espaço, neste mesmo horário. Sempre, mas sempre gratos é pela vossa companhia, pela vossa sintonia, senhores queridos ouvintes. Fazem este amplitude há 54 anos de atividade radiofónica voluntária. Obrigado por tudo, hein? Os números aqui para a estação já sabem, ou se não sabem, estúdio A, estúdio B, 860-297-2450, repito, é no 860-297-2450, é o vosso contacto. Perguntas, respostas, preferências musicais, tudo isto e mais, estamos aqui ao vivo. 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

álbum intitulado Hinos de Louvor, Rosa Minor. Cegueira e Ercita foi o nome da canção do tema, desse o título do álbum, Hinos de Louvor. O senhor ouvinte já sabe que esta música de fundo, dando o nosso pontapé de saída às suas manhãs de sábado. Manhãs de sábado. É a nossa companhia entre as doces. Tudo levanto em língua portuguesa. Já sabe o nosso lema, que é musicando, rubricando com as nossas rubricas, informando localmente. E mais. É as manhãs de sábado. Fazendo um alô à nossa produtora Anabela Michel, na nossa página, na rede social Facebook, e se não é amigo ou amiga, por favor, muito fácil, o título da página é mesmo Amplitud WRTC. Façam um like, follow-me, porque temos semana a semana muita, mas muita informação. Nas manhãs de sábado, mais tarde, a seguir agora, vamos ouvir melodias dos anos 60, 70, 80, recordando da música portuguesa e brasileira e não só. É o que se faz aqui entre as 9h30 e as 10h, recordando melodias de sempre. Às 10h vamos ter palavras ao sábado, simples dicas, sugestões, são as palavras ao sábado. Comunidade em Foco vai voltar por volta das 10h30 e vamos ter aqui alguém, uma comissão que está a realizar uma criação de fundos para a Igreja Nossa Senhora Fátima, aqui em Hartford. É o que vamos falar, a nossa Comunidade em Foco. E claro, mais tarde, por dar umas comunidades, DJ Mário Malaçadas, a partir das 11h. Está o menu da nossa programação para hoje, nestas manhãs de sábado. 860-297-2451 é o vosso contacto. E já sabe. Anos 60.

0: anos 70.
1: E 79.
0: São Brasandas, Gustavo Carbonas, de São Paulo, Brasil.
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0: Andamos também, iniciamos os anos 60. Maria Alice Ferreira, conjunto típico Francisco Veia, Ator Negro, Alexandre, Paco Bandeira. Estes foram os vários convidados de honra que fizeram recordar as músicas dos anos 60, 70, 80 e 90. É o nosso título. Espaço radiofónico na sua manhã de sábado, às 9h30 e às 10. No próximo sábado haverá mais memórias, melodias de sempre, claro. 10h01, somos a WRTC, as letras da emissora, aí no seu FM Dance no 89.3. 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

lado a lado as suas crónicas. Bárbara Silva é o seu nome. E ela escreveu aqui há poucas horas coisas simples. Palavras ao sábado. E ela nos diz: eu creio nas coisas simples e naturais. Creio nas flores do campo, na verdade da sua cor e do seu cheiro, e de serem todas diferentes, por serem todas o que são. Nada mais que flores. E nada há maior do que ser só aquilo que se é. E nas pessoas que falam com os olhos das crianças, em todas as histórias que o tempo conta, quando chega a casa, creio nos anjos e nas fadas e nos meus sonhos. Sei que a minha imaginação é o futuro a chamar. Eu creio nas noites estreladas que nos dizem que não estamos sós, nas vidas que vivemos até chegarmos a ser nós, em todas as estradas do que somos a caminho, em todos os rios que vão dar o coração. Bom dia. Palavras ao sábado. 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

0: 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Da sah das 32 Minuten und 14 Sekunden. Comunidade em Foco. É o que nos dá. Como anunciamos nesta manhã, iremos ter aqui alguém. Alguém não. Casal. Conheço aqui há alguns tempos o meu amigo Armando, ali das Terras de Mangualde. Isso mesmo, olha, falando em Terras de Mangualde, um alô ao nosso amigo Rogério. Um abraço e força, hein, Rogério. Olha, falando mesmo em Mangualde, diz que a nossa amiga é perto da Freixosa. Então, ela está ali em Rhode Island. Narragansett nos diz que está muito, mas muito nublado. Claro, por aqui também andamos nas mesmas coisas. Cuidado aí com a chuva, dizem que no estado de Rhode Island as coisas vão apertar a partir desta tarde. Bom, Comunidade em Foco. Nossa produtora já está por aqui. Anabela Machel. Eu vou passar, como se diz, o fork. Com a Comunidade em Foco. Anabela. Bom dia.
1: Bom dia.
0: Tudo bem contigo? Estás muito animada? Já contem, foste à festa, não é assim?
1: Com certeza, fomos celebrar o aniversário do Mário, na casa minha.
0: E estava... Ele estava bonito, estava feio, estava... Sei lá.
1: Ele é bonito dentro e bom, fora.
0: Estar, I hope. Ele tem que estar aqui às 11. I hope everything went smooth.
1: Ou ele tinha casa cheia, então para ele isso é bom.
0: É, mas ele fizeram algo também com o seu aniversário, algo de tropical?
1: Sim.
0: Não foi?
1: Foi assim? Exatamente.
0: Ok.
1: A gente pensava que estamos em Hawaii.
0: Oh, ok. Ou nos Açores?
1: Ou nos Açores. Pode ser.
0: Pode ser. Anabela Machel, produtora aqui do Pronto e Tudo, e não esquecendo, Anabela também é coordenadora da nossa página da rede social Facebook. E já sabe o título, pode contactar a Anabela, mas o título da nossa página é facilíssimo. É Ampletado, programa WRTC, e a Anabela está já por lá. Queremos saudar também, e daqui a tempos, amanhã, vou dar mais detalhes da grande festa, da festa em Ludlow, da Nossa Senhora Fátima, que vem em setembro. A Anabela também vai pôr tudo isto em marcha na nossa página. Também vamos tentar ter aqui a comissão da festa, mas o SCAT, que é o principal aqui da direção desta festa, nos diz que as coisas estão mesmo apertadas já para a área de Springfield, não falando em Ludlow, Chicopee, ali para os lados, e mesmo já em Field, dos hotéis. Porque aquela festa, claro, vem muitas pessoas de fora, Anabela, e este ano, claro, com um elenco artístico, o Tony Carreira e também o Zé Maro, as pessoas já estão a ocultar os hotéis, não é assim?
1: Eu também ouvi.
0: Faça as suas reservas já, porque as coisas podem se complicar. Mas
1: sim,
0: vamos...
1: Eu ouvi a mesma coisa, Arsénio, que os hotéis, por essa área, já estão completamente esgotados.
0: Esgotados, sim.
1: Então,
0: bom,
1: ainda bem que.
0: Carreira,
1: ainda
0: não
1: bem
0: é
1: que
0: todos
1: a gente,
0: os dias.
1: Yeah, e outra coisa, ainda bem que a gente vive perto, é 40.
0: Isso mesmo, isso
1: depende
0: mesmo
1: de onde vocês vivem, é 40, sim, 45 minutos. Então não é longe.
0: Pois. Eu tenho que ser empresário, porque eu e o irmão temos que levá-lo a Mangualde. O que é que pensas? Não, eu estou penso que já esteve por lá. O Tony, vamos levá-lo a Mangualde, não é?
2: Claro.
0: Olha, desculpa lá, eu já disse o teu nome, mas é o trabalho da Manuela. Da Manuela.
1: Da Anabela.
0: Ai, meu Deus, eu necessito mais. Mais café, isso mesmo. Anabela Machel, e a nossa produtora, e agora o microfone é todo o teu.
1: Primeira coisa, quero dizer bom dia aos nossos amigos ouvintes, que vocês tenham acordado com um sorriso na linda sua cara. Bom dia a todos. Aqui hoje temos duas pessoas especiais representando a Igreja de Nossa Senhora de Fátima, da Hartford, Connecticut, que é a Manuela e o seu esposo Armando. Eles estão aqui para falar sobre um novo ministério que foi formado há pouco tempo. Em inglês chama-se Seeds of Hope Ministry, ou Sementes de Esperança. Então, a gente vai falar sobre isso e também vamos falar sobre o evento que vai acontecer amanhã como um fundraiser, um benefício para a nossa igreja daqui de Hartford, Connecticut. Primeira coisa, bom dia, Manuela.
3: Bom dia.
4: Bom dia.
1: Bom dia. Estão bem hoje? Acordaram bem?
3: Sim.
4: Até ver.
1: Por acaso, eu dei o endereço incorreto a eles, então da estação de rádio, então deram um pouquinho de volta, que eu não sabia que não era 300 Summit Street, sempre aprendendo, não é? A minha mãe sempre dizia que todos os dias a gente aprende uma coisa por dia, e é verdade. Tá. Quer dizer alguma coisa, Manuela ou Armando? Bom dia.
4: Manuela, vai lá.
3: Bom dia.
4: Sim. Bom dia, bom dia.
1: Vou dar uma entrevista. Primeiro vamos perguntar à Manuela que ela explique o que é The Seeds of Hope Ministry na Igreja de Nossa Senhora de Fátima e quando é que foi começou este mistério.
3: Ok, está bem. Olha, desculpa primeiro porque o meu português não é assim muito bom. Bem, quando vou para Portugal é quando fica melhor.
1: Isso acontece a todos.
3: O Seeds of Hope é uma comissão renovada da Igreja de Nossa Senhora de Fátima. Nós começamos no princípio deste ano, é novo, só estamos a começar. E o objetivo é para ajudar a nossa paróquia, é para ela crescer, para ter mais convívio, para encher os bancos e para ajudar o futuro das gerações. E nós trabalhamos conjuntamente com o padre Jorge para identificar projetos. Estamos a tentar ajudar para compor certas coisas na igreja, para renovar, mas queremos ter mais ajuntamento das pessoas, queremos encher a igreja outra vez, como era antigamente, quando eu era mais nova.
1: Sim, só isso vai para a segunda pergunta. Qual é a missão? Só eu estou ouvindo que é pedir às pessoas para voltarem para a nossa igreja, número um, encher os bancos, como tu falaste, e segundo, ajudar a manter o nosso templo, que é lindo e fabuloso, que é uma coisa de Deus, não é? Porque tudo precisa, é como um carro, se a gente não faz o tune-up, não trabalha. Então, a manutenção da igreja será muito impossível. E como é que vocês envolveram-se nisso? É uma pergunta.
3: Eu ouvia muita gente a dizer isto é preciso, isto, aquilo é preciso, e eu também era uma dessas pessoas que estava sempre a falar, a dizer era bom que a igreja fizesse, fizesse isso ou aquilo, e eu depois decidi de vez de só estar a falar, vou me envolver na igreja e fazer alguma coisa para ver se posso ajudar. Não queria só estar a falar, a dizer, a dizer as coisas, queria, tirar action, fazer qualquer coisa.
1: Ação. Então...
3: Sim, uma ação, sim. E com isso falei com o Padre Jorge, e o nosso objetivo é, ele diz a nós três projetos que é preciso, e nós começamos com o chão da igreja, do salão, e também ao fim deste temos mais dois projetos que nós vamos tentar ajudar a igreja, é o HVAC system, que eles já estão a precisar de fazer o replace a isso, e a comunidade do centro, do community center, precisa de um telhado novo. So, esses são os três projetos que o Padre Jorge pediu para nós ajudar, a ver se podíamos juntar a comunidade para ajudar a fazer algo.
1: A gente tem que ir para a frente, não é?
3: Sim.
1: Para continuar, se todos fizessem um pouquinho, a nossa comunidade seria um top, não é?
3: Sim.
1: E outra coisa, atrás de boa mulher há sempre um bom homem. Eu tenho o teu esposo que certeza que está te apoiando, não é, irmão?
4: Eu acho que neste caso é o contrário. Atrás de um bom homem está sempre uma
0: grande mulher, isso mesmo.
1: É verdade, mas eu para te elogiar tinha que ser isso, não é?
4: Eu de facto envolvi-me nisto porque, pronto, já sabe para onde vai a mulher, vai o homem.
1: Sim, certo.
4: Ela nem sequer me avisou, disse-me que estava dentro do assunto e que tinha que ser parte desta comissão só.
1: E certeza que vocês precisam mais gente para ajudar neste mistério. Como é que eles podem ficar envolvidos? O que é que há um requisito, alguma coisa assim que é necessário para ser parte desta organização? Tem que ser membro de quê ou alguma coisa assim?
4: Não é preciso ser membro nenhum. De facto, nem é preciso estar a dedicar 2-3 horas, nem que seja só 1 hora por dia, 1 hora por semana. A dedicação de poucos ou muitos, mesmo com pouco tempo, ajuda muito. Não é preciso ser um artista, não é preciso ser uma pessoa que tenha muitas habilidades. Há muitas coisas que, pronto, não é preciso ter uma especialidade. E se quiserem entrar em contacto connosco, claro, nós temos os números de telefones, tanto o meu como da minha mulher. Podem entrar em contacto com a igreja, com a Teresa. E através do website ou é Facebook?
3: Eu tenho um Google Drive, a igreja está agora a tentar renovar o website deles.
1: Sim.
3: E quando isso estiver pronto, podem chegar lá no website deles e entrar com o nosso ministério. Nosso Seeds of Hope.
1: Sim, eu por acaso já entrei lá. Isso é, por agora, essa é a única forma no social media que existe, não é? Agora no internet, neste momento. Vocês veem para o futuro a igreja ter um website que vocês fazem o connection ou conectar
3: sim,
1: com
3: é
1: isso?
3: Sim, é mesmo isso. Eles estão agora, tem uma senhora que está a trabalhar nisso e não sei, entre um mês ou dois deve estar um website novo onde podem entrar e saber tudo as informações da igreja. Não só do Seeds of Hope, mas das outras oportunidades dentro da igreja.
0: Com links, né? Links.
1: Que bom que estão fazendo isso. Hoje em dia precisa. Tudo social media é muito importante. E já. Eu entendo, foi o que eu entendi, que já exigem. Você já fez alguma festa, algum evento que foi um sucesso? Ou que você vai fazer no futuro?
3: Sim, nós só começamos agora ao princípio e estamos a começar. A única que fizemos foi a venda dos lírios da Páscoa e eu achei isso bonito porque as pessoas puderam entrar e pôr as flores dentro da igreja e ser parte desse evento. E no dia 3 de maio tivemos um jantar simples onde quando as pessoas que acabaram e foram à missa e foram para baixo para o salão e tiveram um conjuntamento. Não é só arranjar fundos, é também ter comunidade. E esse foi o supper do dia 3 de maio e juntaram muitas pessoas.
4: Foi um jantar que nós fizemos.
3: Sim.
4: Foi de graça para as pessoas que vêm à igreja.
3: E
4: essa
3: o feedback que recebemos foi querem ter mais disso, querem ter mais envolvimento.
0: Foi positivo.
3: Positivo, sim.
1: Sim, isso é muito bom. Mas falando do futuro, eventos, eu acho que tem um evento amanhã, não é? Alguém quer falar sobre esse evento?
4: Qualquer coisa amanhã na igreja.
1: Uh-huh. Então podemos explicar o que vai acontecer, o que é que está para vir.
4: Para amanhã, claro, não é... Nós estamos a tentar arranjar fundos, como já sabemos, o chão do salão da igreja está num estado que não devia estar. E claro, aquilo já tem para cima, acho eu, para cima de 50 anos. Só o chão está-se a desfazer, está-se a descolar, pronto. E então, essa ideia, por acaso, nem foi nossa. Foi uma ideia que veio do rancho folclórico da igreja. Porque eles viram, claro, é onde eles praticam, dançam e treinam, e viram que aquilo que estava um bocado a ficar esquisito. Só eles, por acaso, foram os primeiros a iniciar isto e claro, e até aí podemos dizer que o rancho próprio já meteram, acho que foi que de 10 mil dólares para a ajuda.
0: Okay.
4: E claro, nós agora estamos a tentar... Com esta almoço então amanhã, para ver se arranjamos mais um bocadinho de fundos. Temos lá quase a chegar, claro, tudo é, é pouquinho, mas amanhã, pronto, é um almoço simples. Vamos a mostrar o jogo depois, embora Portugal não esteja nas finais.
1: Mas é bom, a gente tem que apoiar uns aos outros.
4: Bom, pronto, é uma dessas coisas, claro, não é, não, nós não temos onde íamos estar,
0: pois.
4: Gostavam de estar, mas pronto, vai ser um,
0: sim.
4: um almoço simples.
0: E vou interromper aqui a Manuela e eu, Manuela, a Anabela. O que a Anabela referiu aqui há 5 minutos, Anabela, tudo, é tudo muito caro. Ela referiu o HVAC, não é assim? Que tem por aí. Eu lembro-me aqui também há anos, o Padre Jorge esteve anunciando. São coisas, e tu sabes melhor do que eu, Armando, nestes tempos muito caras. E nós temos que ver.

0: prontos, que é uma dessas leis, têm que mostrar três orçamentos, que é para depois escolherem um. O facto é que o chão vai ser feito por voluntários, como eu e outras pessoas, só, isto é praticamente só o custo que nós estamos a arranjar, é para o material.
1: Uau!
0: Porque se fôssemos levar uma companhia para fazer o chão, era para cima do triplo. So, por causa disso é que é muito importante chegarmos a esse donativo, you know, claro, o mais depressa possível, porque vem agora agosto e agosto praticamente é o mês que não há festas.
1: Sim.
2: E há festas.
0: Temos mesmo a pressão.
2: E depois férias também, não temos aí.
1: Falando da festa amanhã, quem é que se podem chamar para fazer a reserva?
3: Sim, ainda há espaço para fazer a reserva. So, o almoço é de meio-dia às três. Eu nem sabia que era o mesmo dia do Copa do Mundo.
2: Da Copa Mundial, que o Armando estava a dizer.
3: Yeah, eu não sabia. Quando eu escolhi esta data, e nós decidimos, então vamos fazer isto mais grande. Temos a comida, é feijoada, é galinha, é peixe, batatas, arroz, isso tudo.
2: Pois.
3: O normal. E vai de meio-dia às três. E depois às três vamos pôr o jogo
2: a mostrar o jogo.
3: E pessoas podem ficar lá e podem ainda fazer reserva. Podem ligar para o meu número, 860-819-5485, ou o meu marido, 860-817-5454. E ainda vamos ter talvez algum lugar para walk-ins, mas não é assim muito.
2: Eu ia perguntar se alguém
1: último da hora
2: para ir à porta e vocês, bom, se tiver lugar, né? Assim, irmão.
0: Se alguém quiser ir ainda, agora é
2: por favor, contactar. Ok.
0: Pois amanhã é capaz de ser um bocadinho chato. Mais embora difícil. Nós tenhamos, you know, umas mesitas ao lado, vazias, mas são capazes de encherem rápidas.
1: Deixa eu fazer uma pergunta. Se a pessoa não pode ir ao almoço, mas quer ver o jogo, podem ver o jogo?
2: Bom, eu tenho aqui uma pergunta. Desculpa lá, de interromper. Essa é uma boa pergunta. E essa é uma pergunta que essa pessoa agora mandou. Se não pode ir ao jantar, pode dar o seu donativo? Como dar o seu donativo?
1: Para o chão.
2: Podem-te contactar, Manuela?
3: Sim, podem-me contactar. Nós estamos a aceitar cash. Estamos a aceitar Venmo. A igreja também tem o Venmo deles próprio, mas...
2: Venmo?
3: Sim, okay. E se eles querem mandar pelo Venmo para a igreja, tem que pôr no nota a dizer que é para o chão, porque senão não vem para o chão. Se mandam pelo Venmo para a igreja, tem que ser mesmo dizer: eu quero usar este, eu quero que vocês usem este dinheiro para o chão, para a renovação do chão.
2: Esta senhora ouvinte entende português, mas fala mais em inglês. Can you translate that for her over the air?
1: Absolutely. For the woman who sent us a question, we would love a donation. I know this group would love a donation for the hall floor. Okay. If you would be interested in giving any donation, please feel free to, you can contact the, and we'll repeat the two numbers before the end of the interview, give you the two numbers where you can contact to do a donation. You can also use Venmo, V-E-N-M-O, for Our Lady of Fatima, but in the comment section of your Venmo, you're going to indicate it's for the floor. 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Or we can take it offline if you want to give us this number.
2: Okay.
1: Manuela or Armando will call you back for any clarification.
2: Obrigado, Anabela. É o último text que recebi agora mesmo. Força, Anabela e Armando, e viva Mangualde. Mas não vou dizer aqui o nome dessa pessoa, porque eu disse não pôr nomes, mas viva o casal.
0: Viva
2: que
0: Mangual,
2: vocês estão a trabalhar.
0: Viva Frechiosa.
2: Frechiosa.
1: Ainda mais. Viva Portugal. Viva isso. Todos que falam a língua portuguesa, não é?
0: É isso mesmo.
1: E deixa, só, se a pessoa quiser ir só ver o jogo, só algum. Podem ir com uma donação, $5, alguma coisa assim?
0: Digamos, não vamos fechar as portas. Pronto, quem quiser aparecer, podem aparecer, claro, mas isto é mais, quer dizer, que nos esperem depois que...
1: Vão comer.
0: Que possam comer.
1: Certo.
0: É capaz de não haver comida. Bem, podem se juntar ao bar. O bar vai estar aberto, é Cash Bar. Se quiserem ver o jogo, nós vamos ter um ecrã perto do bar, grande, e vamos ter outro no palco.
1: Perfeito.
0: So, quem quiser aparecer, que apareça.
1: Que bom, que bom.
0: Não há problema.
1: Uh-huh. Só. Vê? Isso é...

0: começa como comunidade. É comunidade, a ter as portas abertas,
1: conjunto.
0: Primeira coisa. Eu quero falar sobre o ministério outra vez. Qual é o grande desafio que vocês têm tido?
2: Eu acho, se não estou enganado, é falta de voluntários.
1: É o que eu estava a dizer aqui há 5 minutos.
2: Porque, pronto, uma pessoa pergunta a pessoas e claro, eu sei que muitas pessoas têm umas vidas ocupadas, mas, pronto, é como eu digo, uma hora por semana não é preciso estar a dedicar muito tempo.
1: Eu digo aqui três não, seis, três.
2: Pois, pois, bem, quem acha tempo para uma coisa também pode deixar difícil. Um bocadinho de tempo para outra. E de facto é, pronto, a comunidade é muito interessante aqui, you know, se nós paremos de arranjar voluntários, claro, já se sabe que qualquer outra coisa
0: acaba.
2: Isto acaba e depois, claro, é pena porque não é só ter, digamos, vá lá, ter um clube português, que é, também é muito interessante, claro, para a comunidade, mas a igreja é muito importante e isso são coisas, claro, que é como eu digo, voluntários, não é preciso ser nenhum artista, não é preciso ser nenhum super-homem, super-woman, qualquer coisinha que possam ajudar, seja mesmo com, claro, que estávamos a falar,
1: com martelo,
2: os pregos, que há lá muita coisa
1: para fazer, claro.
2: Pronto, só...
3: E nós também queremos agradecer o grupo pequenininho que nós temos, já de voluntários, porque estão lá agora a trabalhar.
2: Sim, sim, claro, é como eu digo, então, há pessoas que estão sempre sujeitas a ajudar.
3: Sim.
2: E é só pena que são sempre as mesmas pessoas. Era bom se tivéssemos, prontos, aquele plural de pessoas que pudéssemos dizer, ok, ó lá, não precisas de vir tu hoje, nós estamos ali fulano tal, ele é que vai vir agora, descansa. Só...
0: Mas isso é em toda a organização. Só se você puder dar uma hora por semana, como o irmão estava dizendo, eles vão ser muito gratos, vão ter muita gratidão por essa hora. Se vocês podem dar aquela hora, seria maravilhoso. Se podem se envolver na equipa e dar o seu todo, que eu sei que eu fiz vários anos de voluntária, é um pouquinho complicado, mas se a gente quer, a gente põe tempo na nossa vida. E se, voluntário é dar para trás para Deus e dar para trás para a nossa comunidade. Isso é uma maneira de ajudar.
2: É isso mesmo.
0: Quero fazer outra pergunta. Qual foi uma coisa que pôs um sorriso nas bocas das pessoas na vossa equipa, nossa missão? Qual é que fez vocês rirem e sentirem bem?
3: Eu vou falar, mas não sei dizer bem em português.
2: Então fala.
1: Posso falar em inglês, porque temos o nosso ouvinte.
3: Sim, quando eu comecei com esta ideia de fazer certas coisas, muitos estavam a dizer, as pessoas não vêm vir.
1: Yeah.
3: E quando nós fizemos aquele simples, o jantar simples depois da missa, entraram quase, não, maybe 50, 60 pessoas, talvez. E as pessoas ficaram contentes de ver lá a gente e disseram, foi um sucesso. E depois as pessoas virem até nós a dizer, isto foi muito lindo, talvez podem fazer outra vez, maybe um pasta dinner, ou outra qualidade de coisa onde nós podemos ajuntar. E eles querem ver mais disso. Isso é que apoia-nos para continuar.
0: Isso é da tua parte, Manuela. E o Armando, tem alguma coisa que fez você sorrir?
2: Eu acho que foi...
0: Tomar um copo de vinho?
2: Não. Isso só faz sorrir uma pessoa se uma pessoa bebe demais. Não, praticamente a mesma coisa, claro. Eu acho que as pessoas não estavam a fazer conta de... Pronto, de terem ali aquele sítio onde estavam... Pronto, nós oferecemos um free dinner. E eu acho que as pessoas ficaram um bocadinho admiradas e disseram, é bom, é uma gestão muito, muito boa. Eu acho que foi isso, um sorrisito na boca.
0: Isso é muito importante, porque a gente vai ter desafios, isso é em toda coisa, mas pôr um sorriso na nossa cara é muito melhor, não é?
1: E, bom,
0: Eu quero dar a oportunidade aos rádio ouvintes, se fizerem alguma pergunta, e será a hora para mandar para o Arsénio ou Tufnar o número aqui no Amplitude. Enquanto isso, eu gostaria de vocês falarem um pouquinho, que horas é que começa outra vez a festa, o luncheon, o almoço amanhã, que horas começa, que comida que vocês vão servir, para ver se alguém está interessado. Eu vim feijoada, será que...
2: A comida é boa, a comida é caseira.
0: É caseira?
2: Temos lá uma senhora já a trabalhar em duro lá.
1: A freixoada.
2: Na cozinha.
1: Qualquer coisa de freixoada ou não?
0: Não, é feijoada.
2: Não, feijoada vai ser à moda da freixosa.
0: Isso
2: não há problema. Mas não, aquilo vai começar ao meio-dia, não é? Sim. Até às 3. Pronto, o que vamos servir é, pronto, já disse, é feijoada, é galinha marsala, com arroz de tomate, filetes de peixe, batata a murro salteada, salada,
3: pão caseiro.
2: E pão caseiro. As senhoras também vão lá estar a fazê-lo lá na igreja.
0: Que bom.
2: So, eu acho que é simples, mas esperamos que vai ser bom.
0: Já me deu água na boca. Se alguém que está participando gostaria de trazer alguma sobremesa, vocês estão abertos?
3: Estamos a aceitar, sim. Temos já alguns que já ofereceram para trazer.
0: Uh-huh.
3: E se mais estão a ouvir este programa,
1: porque não?
3: Nós agradecemos.
1: Annabella, it's 11 o'clock and you are in tune to WRTC Hartford broadcasting live from the campus of Trinity College, and we are the Portuguese program implemented. Annabella, Armando e claro, Manuela, temos aqui uns 4 minutos. DJ Mário Malassadas is on the board. Os últimos 4 minutos, não sei se temos mais perguntas para o casal Rodrigues, mas enfim, diz lá, Annabella.
0: Só resumindo, por favor, venham almoçar com a gente amanhã na igreja.
1: Para
0: fazer
1: sugestão.
0: Reserva, podem chamar. Manuela, podes repetir o teu número de telefone, faz favor?
3: 860-819-5485.
0: Armando?
2: O meu é 860-817-5454.
0: E também podem comunicar na página do Amplitude, que eu passo os números a vocês, se vocês não têm aquela caneta e papel ou não estão no cell phone, tá bom? Vocês querem dizer alguma coisa por último?
3: Nós temos este almoço amanhã, mas ainda vamos fazer mais coisas. Nós temos o tag sale, que vai ser em setembro, que eu já pus no Facebook. Vou pôr para a semana mais informação sobre isso, onde uma pessoa pode reservar a mesa. E depois, em outubro, vamos ter um evento... fazer o
2: torneio de golfe.
0: Torneio.
2: E acho que para o Texel que vamos oferecer comida, frangos e coisas para as pessoas levarem para casa.
0: Que bom.
3: Sim.
2: Só uma das coisas para ver se se arranja, como digo, mais fundos.
0: Sim, com certeza.
2: E ajudar a comunidade.
0: Sim. Eu, em nome do Amplitude, agradeço a Manuela e a Armando por ter participado e frente vamos conseguir tudo juntos. Só se você puder volunteer, fazer uma donação, por favor, ajude-nos a manter a Igreja Nossa Senhora de Fátima em Hartford, Connecticut. Vocês são as pessoas mais importantes que podem fazer, só você é que pode fazer isso, ninguém mais.
2: Obrigado, Anabela. Obrigado, Sam.
1: E sempre que o Armando estava a dizer, Annabella, é que queremos sempre muito mais, e muito mais de mãos, pés, queremos voluntários, este novo grupo, que é interessante, que é para manter as coisas da nossa igreja, do nosso Fátima. Eu estou a falar da nossa porque eu sei que tem ouvintes de outras religiões, mas estamos a falar da igreja portuguesa mais dominante, claro, a católica, aqui nesta cidade de Hartford. Annabella, é sempre um prazer estar conosco.
0: Deixa só relembrar as pessoas que este programa é um community service na língua portuguesa de todos os lugares. Outra vez, Brasil, Cabo Verde, moçambicano, angolano. Este é um programa que serve a comunidade da língua portuguesa. Se vocês gostariam de ter uma entrevista que pode oferecer um benefício,
1: vou,
0: ou precisam
1: contigo,
0: um fundraiser, podem comunicar ou com o Arsénio ou comigo por Facebook, eu vou, ou por meu número de telefone que eu vou passar agora, para vocês contactar com a gente, para a gente poder também falar sobre a vossa organização, falar sobre o seu evento. Mas o evento tem que ser uma coisa que vai para a comunidade, tá? Meu número de telefone é 860-918-4460.
1: Ok. Estou a ver aqui o pessoal aqui à porta. Mas enfim, olha, Anabela, I'm going to put you on the spot.
0: Sim.
1: Já que tu estás aqui ao microfone. A Festa Juliana, vem aí, falando da Igreja Nossa Senhora da Comunidade Brasileira. As datas.
0: A Festa Julina, que começa. Julina, é o dia. No próximo sábado, dia
1: próximo
0: 25.
1: Sábado,
0: das 3 à meia-noite. Com tudo que seja brasileiro. Comida brasileira, música brasileira. Música que é country, é uma energia muito positiva, muito vibrante. Só você não quer uma coisa diferente e é depois de ir à praia. Vocês podem ir à praia durante o dia e depois às 3 horas aparecer lá, não é?
1: Certo.
0: A igreja, como tudo que é lucro daquela festa, da Festa Junina da Comunidade Brasileira, será também entregue à Nossa Senhora de Fátima.
1: À igreja, é?
0: Exatamente. Então, todos juntos podemos ser muito fortes, muito fortes.
1: Aqui da minha parte deste lado, obrigado Manuela, obrigado Armando, que não vai ser a última visita que vocês vão fazer aqui, claro, ao telefone. Informando aqui com a nossa amiga Anabela Michel, que é a produtora desta comunidade em foco, essas festas que vão realizar já em setembro, depois das férias do torneio de golfe que vem aí. E bem-ajam a ti, Armando, porque todos nós temos a nossa vida profissional, não é assim? E tu tens dado o tempo. Se alguém quer se juntar, claro, a este casal, por favor, mais, melhor e menos trabalho a cada um, não é assim? Mas enfim.
2: Não se esqueçam do nome Manuela.
1: Manuela.
2: O meu é secundário. Secundário.
1: Manuela é a primeira.
2: Eu
1: é assim.
2: Gosto de estar à frente, eu gosto de estar do lado.
1: Sim, sim. Mas a Manuela, és oriunda também da Freixo Rosa, não?
3: Tu
1: não
3: é?
1: Oh my God. If I were an hour, I cut your mic, nada. A sua irmã de sempre aqui a rir e a brincar.
2: Pessoas boas
1: bonita,
2: são da Freixo Rosa.
1: Bonita cidade, isso mesmo, bonita.
0: Eu vou me despedir dos nossos rádio ouvintes, que vocês espero que desfrutaram da entrevista. Outra vez, não esqueçam, amanhã tem aquele almoço maravilhoso. Yeah. E eu quero dizer que vocês tenham um dia excelente e uma semana, bom trabalho, abraça as pessoas, diz que você ama, porque cada momento da nossa vida é precious, como diz o americano, tá? Yeah. Um bom dia a todos, obrigado outra vez Manuela e Armando, que vocês ficam na paz e amor de Deus.
2: Obrigado.
1: Obrigado, Anabela, com 11 horas 6 minutos, DJ Mário Malassadas. Uma sugestão, amanhã, se ainda não fez nada de sugestões, olha, porque não o almoço na igreja e com o ar-condicionado a ver também o jogo, a final da Copa Mundial. Obrigado, Manuela. Obrigado, Armando Rodrigues. Obrigado.

0: Check one, check one, check one, two, three. Bom dia a todos. Bom fim de semana.
1: Happy birthday, boy.
0: Yes, they're celebrating.
1: They are celebrating for another year.
0: Olha, obrigado a todos quem who wish me happy birthday no Facebook, no social media, everywhere.
1: Yeah, yeah.
0: E também quem foi video celebrate my birthday na casa minha.
1: Anabela esteve por lá.
0: Yes, yes. What a tropical night.
1: Okay. Oh, foi o tema era
0: tropical.
1: Tropical. Yeah. Yeah. Eu penso que vi lá
0: camisola
1: e camisola.
0: Yes.
1: Tipo Hawaii.
0: Yes.
1: Mas alguém comentou, não sei se foi na minha página ou não. Era uma camisola açoriana, não sei quem foi. E disse, não, pá. Não, mas alguém a fazer. Foi no teu post ou foi alguém no vídeo live? E alguém comentou, não, essa t-shirt é açoriana, não é nada tropical. Mas enfim, foi uma bonita festa, claro, celebrando.
0: Sim, sim.
1: Quantos? 61? Não.
0: 51.
1: 51. Oh my God. E aqui uma coisa pessoal, personal thing. Eu conheço o Mário desde, my God, 5, 6, quando eu vim aqui para aqui os Estados Unidos.
0: Bom,
1: o pai é daqueles que conheço desde mesmo, desculpa-me a palavra, puto. Era muito grande amigo do meu pai, tenho algumas histórias com ele lá. Mas o Mário é, uau, 51 years old.
0: Uh-huh. And many more, I hope.
1: Yes, yes. Um grande abraço, claro, para ti. Muitos anos de vida, continua a fazer o que tu fazes, o que tu gostas, que é muito principal, mesmo na tua vida profissional e os teus hábitos. Aqui, tu foste sempre, gostaste da música, isso é interessante. E claro, mais 51 anos aqui do programa Alpeitado, do teu papo seco, das tuas músicas. E claro, obrigado por tudo. E mais uma vez, um feliz aniversário. Happy birthday.
0: Obrigado.
1: Okay. E vamos aqui aos que também estão a celebrar contigo nesta semana.
0: Yes.
1: Temos a Sónia Faria.
0: Betts.
1: Yes. Isso mesmo, ok? Sónia Faria Betts, que hoje está a celebrar o seu aniversário natalício, happy birthday. Claro, o Mário, ontem foste tu. A Lia Gonçalves, que foi também ontem, celebrou o seu aniversário natalício, happy birthday. Maria Bilin.
0: Belina,
1: desculpa, que na última quinta-feira celebrou o seu aniversário natalício também. Caitlin Lopes.
0: Caitlin.
1: Happy birthday, que na última quarta-feira celebrou o seu aniversário natalício. A Juliana da Isabel, na última quarta-feira celebrou o seu aniversário natalício. Carlos Jorge, amanhã celebra o seu aniversário natalício. E também amanhã é o Carlos Gonçalves, que celebra o seu aniversário natalício.
0: Happy birthday, everybody.
1: A todos um feliz aniversário. Papo Seco, DJ Malassadas, é algo aqui de novo que temos aqui todos os sábados entre as 11 e as 12, a rodar as novas músicas. Eu sei que ele rodou algumas, claro, mas pode ir ao... Bom, primeiramente... alguém me estava a perguntar esta manhã outra vez se não pode vir ao vivo, pode vir a partir das 2 da tarde, pode ir ao nosso website, é wrtcfm.com, archives, you click there e estamos a partir das 2. As músicas do Mário pode ir ao Centro, como é que chama?
0: Oh, you got me there.
1: Oh, Centron.
0: Centron, I think it's that.
1: Centron,
0: something like
1: assim.
0: That.
1: E pode aí ver os títulos das músicas, claro, o nome dos artistas que o Mário está a rodar, e mesmo por um ao peito por todo o nosso programa. Se Deus quiser, amanhã vamos estar aqui para mais uma programação Alpeitado, e o Mário, claro, no próximo sábado. Olha, não esquecendo, no Portal das Comunidades, não podemos apresentar, não é assim? Tivemos aqui o Armando e a Manuela Rodrigues falando da angriação de fundos da festa que se vai realizar amanhã no salão, no almoço, se ainda dá tempo, obter os contatos com Manuela ou mesmo o Armando Rodrigues. Temos mais, falando do Hartford Portuguese Soccer Team, temos da herança portuguesa que vamos fazer ali do Dillon Stadium, e também vamos falar da festa da em Ludlow, da festa de Nossa Senhora Fátima. Mas estava aqui a falar com, ontem a falar com o nosso amigo Scott Gomes, que é o presidente desta, desta festa, que nos, nos disse que se vem de fora as coisas estão mais complicadas. Dos hotéis em Ludlow, Chicopee, East Longmeadow, todos ali de Springfield e agora está em Enfield, os hotéis estão mesmo a ficar esgotados. E já sabem, vamos aqui começar a anunciar amanhã, o Tony Carreira vai estar por lá, e o Jorge e o Zé Amaro e mais coisas. Vai ser uma grande festa, e o Mário diz que não vai perder, vai levar sua mãe, porque Tony Carreira is the man, I guess, né?
0: Attracts all the women.
1: He attracts all the women, isso mesmo. Mas e não só, vai ser um espetáculo. Penso que é a primeira vez, eu me esqueci de perguntar ao Scott, pela primeira vez é ao ar livre. Vamos, olha, o nosso amigo David Melo é que vai fazer a produção, o som, os luzes, tudo isto. David, estás a ouvir? Não, eu penso que ainda está em Portugal. Um grande abraço para ti e ao nosso amigo Scott Gomes e também ao Dave Costa, que vamos ter aqui nos próximos sábados ao telefone, ou mesmo aqui connosco, falando da grande festa da Nossa Senhora Fátima. Olha, temos as datas, já sabe, é nos dias 3 a 7, que é no aquele feriado, como é que chama? Labor Day?
0: Labor Day Week.
1: Labor Day, de trabalho. Agora, vamos satisfazer um pedido musical e também de natalício a nossa amiguinha Sofia Rodrigues, que faz os seus 15 anos hoje, da parte dos seus pais e também irmão. E o Mário diz que sabe desta canção. Vamos
0: we'll
1: ver.
0: See, we'll see.

Oye, DJ Mario Malasada. Condenação do Happy Birthday para o Mário. Completado. Condenação de um bom fim de semana. Cuidado com o tempo mais tarde, que lhe estão a dizer. Deve ser chuva. Estão a falar de um tornado. Wow. Be careful. Amanhã as temperaturas também vão estar no 80 bonitas. Se Deus quiser, amanhã às 9 da manhã, cá estaremos nós para mais um programa em português completado. Mário!

0: Alfredo, sabes, Mário, de vez em quando temos coisas e ouvintes. Não sabemos que estão connosco. Yes. E vamos saudar um grande amigo que a fazer rádio voluntário há anos, anos, o nosso amigo Jim Malaquias. Ai, grande Jim Malaquias, um grande abraço. Ele faz o seu rádio no 90.7, que é no Anzalax, podemos mesmo ouvir, não é assim? E ele está aos sábados entre as 3 e as 5, isso mesmo, e depois aos domingos, penso que entre as 5 e as 9, qualquer coisa assim. Mas ele nos informou a dizer que o Secate Gomes, não, ele tem razão, Secate Ganhão, Secate Ganhão. Secate Ganhão, as nossas desculpas e também ao Secate. Ainda bem que o Secate não está a ouvir, Jim. Jim, um grande abraço para ti. É sempre, eu também, aqui aos sábados, mais provavelmente aos sábados, estou em tua sintonia. Ele está também na rede social do Facebook, mas é grande amigo do programa do Rádio Clube Português do 90.7. Jim Malaquias, um abraço.
1: Obrigado a todos, da minha parte, um bom fim de semana. Stay safe, enjoy whatever vacation you got there, enjoy the praia, everything.
0: Okay,
1: and so I'll see you in a couple of weeks, August 1st. I won't be here next Saturday.
0: Malaquias, um grande abraço para ti.
1: Obrigado a todos, thanks for the ride.